0: Ele destaca a autoria de 23 projetos, como o que aumenta o limite de faturamento anual dos microempreendedores individuais.
1: O parlamentar ressalta o envio de emendas para hospitais, universidade pública e instituições de pesquisa locais. Rodrigo Hollenberg defendeu também proposta de sua autoria que proíbe o funcionamento de plataformas de apostas em território nacional.
0: Raimundo, PT do Rio de Janeiro, cobra esclarecimentos sobre o crescimento patrimonial do senador Flávio Bolsonaro, que, segundo notícias recentes, ultrapassaria os 600 milhões de reais. O deputado questiona a origem dessa quantia e exige uma apuração rigorosa dos fatos.
1: Na visão de Raimundo, é preciso investigar se o montante está relacionado a articulações com grupos criminosos e esquemas de corrupção. Para ele, o esclarecimento sobre a origem dos recursos é fundamental para a moralidade pública.
2: Direitos Humanos.
0: Leonardo Gadelha, do Podemos da Paraíba, alerta que o Brasil precisa se preparar para a transição demográfica, com o envelhecimento da população. Ele observa que as cidades e a legislação nacional precisam de adaptações estruturais para acolher de forma digna o público idoso.
1: De acordo com Leonardo Gadelha, é importante manter as pessoas idosas ativas e integradas ao mercado de trabalho. Para o parlamentar, aproveitar a plena capacidade física e cognitiva desse público traz benefícios sociais e econômicos ao país.
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2: Votação.
0: A Câmara aprova o uso de elementos tradicionais em fotos de documentos oficiais. A repórter Daniela Lessa acompanhou a votação.
6: O plenário da Câmara aprovou o projeto que garante a povos indígenas e demais povos tradicionais o direito de usar elementos culturais, étnicos ou religiosos em fotografias de documentos oficiais. Entre os exemplos previstos estão o cocar indígena, o turbante dos povos de matriz africana e outros elementos étnicos, culturais e religiosos. O projeto, que foi apresentado pela deputada Célia Chacriabá, do PSOL de Minas Gerais, diz que a autorização valerá para documentos oficiais de identificação, como carteira de identidade, carteira de habilitação, passaporte e carteira de trabalho. Na prática, a proposta busca evitar que pessoas sejam obrigadas a retirar símbolos de sua cultura ou religião para tirar fotos para documentos. A única exigência é que o elemento usado não impeça o reconhecimento da fisionomia da pessoa. A relatora no plenário, deputada Sônia Guajajara, do PSOL de São Paulo, lembrou uma situação em que uma mulher negra escutou que só poderia tirar foto para a carteira de habilitação usando seu turbante se apresentasse uma carta da sua mãe de santo ou um documento comprovando que tinha câncer. A deputada disse que é preciso impedir que episódios como esse se repitam e que usar esses elementos em fotos oficiais é ter o direito e a liberdade de viver de acordo com crenças pessoais.
7: São expressões visuais de culturas e tradições, como o cocá indígena, que representa a relação com a natureza e com os animais, o vínculo espiritual com a terra e os antepassados. Assegurar aos povos indígenas, aos afro-brasileiros e demais povos tradicionais o uso em documentos oficiais de símbolos de sua comunidade é assegurar a dignidade humana.
6: Segundo a relatora Sônia Guajajara, a proposta deixa expresso em lei um direito que já deveria ser garantido pela Constituição, que protege a liberdade religiosa, e por convenções internacionais assumidas pelo Brasil. Ao defender o projeto, o deputado Wildo Rocha, do MDB do Maranhão, disse que esses elementos, como o cocar e o turbante, valorizam a cultura do país.
8: Isso promove a cultura brasileira. Isso é respeito à cultura indígena, é respeito aos povos originários.
6: Alguns deputados no plenário disseram que seria incoerente exigir que as pessoas tirem óculos e enfeites para fotos de documentos e, ao mesmo tempo, permitir o uso de elementos tradicionais. O deputado Alberto Fraga, do PL do Distrito Federal, defendeu que a proposta também poderia incluir a autorização de uso desses objetos pessoais nas fotografias. O projeto que autoriza o uso de elementos tradicionais em fotos de documentos oficiais agora será analisado no Senado. Da Rádio Câmara de Brasília, Daniele Lessa.
2: Cultura.
1: A Câmara aprovou o projeto que reconhece o hip-hop como manifestação da cultura nacional. Inácio Arruda, do PCdoB do Ceará, destaca que o movimento representa a cultura popular das periferias e a voz de trabalhadores e jovens que buscam melhores condições de vida.
0: Inácio Arruda compara a força poética do hip-hop ao repente e aos cantadores de viola do Brasil profundo. Ele acredita que o movimento se consolida como um pilar do desenvolvimento social e de geração de riqueza econômica nas comunidades brasileiras.
1: Termina agora o Jornal Câmara dos Deputados, produzido pela Rádio Câmara, com trabalhos técnicos de Wellington Teles e apresentação de Val Monteiro e Márcio Aquilissardi. Uma boa noite para você.
0: A Voz do Brasil volta na segunda-feira. Boa noite e bom fim de semana.
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1: Mix Eletro Hits está chegando no clima do verão. Certo,
2: Fabrício, e aí?
1: Verão, a gente nem tá no verão, né, André Werneck? Fala aí, meu DJ.
2: Boa noite, galera.
1: Não é verão aqui no Brasil, mas é verão lá do outro lado, né? É verão em Ibiza, por exemplo.
2: Exatamente.
1: Você viu o que aconteceu lá em Ibiza?
2: O que aconteceu em Ibiza, Fabrício?
1: Agora eu tenho certeza que você não vai mesmo.
2: Como assim, Fabrício?
1: Pois é, proibiram os turistas de andar de biquíni, de maiô.
2: Não pode.
1: Sem camisa.
2: É isso que eu ia perguntar. Fiquei malhando à toa esse tempo todo.
1: Não tem, acabou.
2: Tá mal.

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1: Mix Eletro Hits com o DJ que melhor representa a música eletrônica. Quando a EDM explodiu ali em meados de 2010, né? No começo de 2010, mais ou menos, né, André? Esse cara veio e fez história. Quem é ele?
2: Avicii!
1: Avicii! Maravilhosa essa música aqui, viu?
2: Você curtiu um vídeo que eu postei essa semana, Fabrício?
1: Que clima legal.
2: De uma mãe que ensina música eletrônica pro filhinho dela e ela apresenta o Guetta, apresenta Calvin Harris, apresenta o Avicii. É maravilhoso. Vai lá conferir no meu Instagram, André ZF Werneck.
1: Vamos lá, DJ, conta tudo aí.
2: Pitbull e Queixa, Timber, DJ Antoine, Welcome to Saint-Tropez, Royal Gigolos, California Dream.

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0: Mais uma edição do Prismatic com o Tiesto. Uma hora intensa com a assinatura de quem entende de pista como poucos. Se você curtiu, já sabe. Semana que vem tem mais aqui na Mix. Até a próxima.
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7: Mix 685, a partir de agora tem o No Break. São duas horas de música direto sem interrupções e a gente vai abrir com Bruno Mars.
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0: Mix, meia-noite 43, Tide Swims, Lose Control aqui no No Break. 2 horas de música direto, sem nenhum intervalo comercial. E você pode ouvir a sua também, aquela favorita que você tem da programação da Mix. É só pedir através do nosso WhatsApp 11 98340 8000. Coloque seu nome completo, nome da música, do artista, capricha, que a gente toca pra você na Mix.
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0: da Camila Cabello e ajudou a colocar a cantora no topo das paradas pelo mundo. A música mistura pop com fortes influências da música latina e ainda faz uma homenagem às raízes cubanas da artista, que nasceu na Havana, capital de Cuba, né? 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

das baladas de rock mais marcantes dos anos 2000. Aqui na Mix é assim, sem intervalo, sem enrolação. O No Break continua com 2 horas de música direto. 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

0: quero pedir a música do Backstreet Boys, Everybody.
1: Fala galera da Mix, que é Valdir. Toca uma música aí do Coldplay.

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0: Chegando com mais um Super Mix e agora a gente confere uma atrás da outra aqui na programação da Mix. Só música legal, só música bacana. Então bora curtir o Super Mix nesta madrugada. Aumenta o som.
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0: peças foram três das mais pedidas por você em 2012. A qualquer momento tem mais.
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2: 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E aí, aqui é Sérgio Malandro. Eu vim

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0: Mix agora 6h26, o Daft Punk Get Lucky. Daqui a pouquinho a gente volta com mais.
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3: Fala galera da Mix, aqui quem fala é o Bruno Martini e uma história de Copa que eu me lembro é a história, a Copa de 2002 foi uma Copa que me marcou bastante, que eu lembro da gente acordando durante a madrugada pra assistir os jogos, eu era molequinho ainda, então eu lembro muito dos meus avós, que eu gostava de ficar na casa dos meus avós, então eu sempre acordava de madrugada pra assistir o jogo junto com a minha avó e com o meu avô, então foi uma Copa que foi muito marcante pra mim e muito especial, e ainda mais de ver um grande ídolo pra mim, que é o Ronaldo Fenômeno, que ele acabou vindo se aposentar no meu time, então isso foi muito especial e 2002 pra mim acho que foi a Copa que mais me marcou.
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0: Mix agora 5 pra aí, 7 e 1, som do Nickelback Rockstar. Daqui a pouquinho a gente volta com o baú da Mix.
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0: E olha, tem novidade de música, e essa aqui é bem legal, viu? O Post Malone foi confirmado como a atração final da Copa do Mundo 2026. O anúncio foi feito pela própria FIFA, tá? Com isso, o Post Malone se junta aí a outros artistas já confirmados no show do último jogo do Mundial. Estão confirmadas as apresentações de Laura Paulo.

0: finais. A grande final da Copa do Mundo 2026 acontece entre Argentina e Espanha no dia 19 de julho, ou seja, amanhã, domingão, lá no MetLife Stadium em Nova Jersey, nos Estados Unidos. Agora, você saber mais sobre os shows do último jogo da Copa do Mundo? Faz assim, ó, vai lá em radiomixfm.com.br.
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0: aqui é Simone e eu quero pedir a música do Backstreet Boys, Everybody.
1: Fala galera da Mix, que é Valdir. Toca uma música aí do Coldplay.

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Você, bom final de semana. Hoje, 18 de julho de 2026. Valeu pela sintonia. Agora tem mais uma edição do Baú da Mixa pra gente voltar no tempo. E eu quero lembrar você, né, que o prêmio do mês de julho é uma caixa de som Aiva pra você curtir suas músicas preferidas com muito mais qualidade, seja em casa, você passeando, em qualquer lugar que você tiver, tá bom? Vai fazer o seguinte, ó, você vai participar agora pelo WhatsApp da Mix, que é o 11 983 408 mil. Você vai mandar lá nome completo, tá? Nome completo com a hashtag prêmio do mês na Mix. E no finalzinho do mês, você vai ficar sabendo quem levou este baita prêmio. E pode ser você, viu? Então se inscreve, boa sorte e bora voltar no tempo. A gente começa essa edição do baú e no ano de 1979 com Led Zeppelin, All My Love.

0: na 127, Alicia Keys, som de 2007, No One. Daqui a pouquinho a gente continua com essa viagem no tempo.
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0: Changing pra fechar mais uma edição aqui do Baú, essa viagem no tempo. Ó, deixa eu só lembrar antes da gente ir pro intervalo e daqui a pouquinho mais uma edição do Pede no Zap, ó. 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É pra você curtir as suas músicas preferidas com muito mais qualidade, seja em casa ou em qualquer lugar que você for, tá bom? Então, pra participar, pra você concorrer, é facinho. Vai pelo WhatsApp da Mix, que é o 11 983 408 mil. Você vai mandar lá nome completo com a hashtag Prêmio do Mês na Mix. E no finalzinho de julho, você fica sabendo quem ganhou esse baita presentão aqui da Mix.
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5: 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Pra esse sabadão, a previsão é de céu com poucas nuvens ao longo do dia e não há previsão de chuva. Máxima chega a 31 e a mínima em 11 graus. 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
10: 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Agora 8 e 1. 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
11: Você seu áudio aqui no 11 983 408 mil. Pede a sua música, pode fazer aquele oferecimento, fica à vontade, tá bom? Primeiro áudio chegando do Distrito Federal, diz aí, Felipe.
12: Bom dia, Rádio Mix. Quem tá falando aqui é o Felipe Ramon, de Planaltina DF.
11: Boa.
12: Toca aí alguma música aí do Rapa aí pra gente. Ótimo sábado aí pra todo mundo. Obrigado.
11: Valeu, Felipe, pra você também. Bom sabadão, bom final de semana. Vamos com o Pescador.

0: 8:12, Lifehouse, You and Me.
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0: A gente continua com o pede no zap até as 9 horas da manhã. Você participa aqui com a gente na Mix no 11 983 408 mil. Pede aí a sua música, manda o seu áudio agora. Faz igual o Gustavo.
2: Dia Rádio Mix, aqui quem fala é Gustavo, da cidade de Bananeiras, e eu queria ouvir a Ariana Grande, We Can Be Friends.

0: Mix, agora 8h19, o Bruno Mars, Just The Way You Are.
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0: A gente continua com o pede no zap, você manda o seu áudio agora no 11 983 408 mil. Áudio de Gravataí, ô Denner, é com você.
2: Bom dia, Rádio Mix, aqui é o Denner de Gravataí, motorista de aplicativo. Queria ouvir a música do Colio, Gangster Paradise, deve tocar aí, a melhor rádio do Brasil.
0: Valeu pela carona, viu, Benner? Bom trabalho pra você e vamos aí de Coolio, Gangsta's Paradise.
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0: 3284-0800. A gente continua já já. Fica aí.
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0: Mix 8h41 e o Green Day Broken Dreams.
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0: Até as 9 horas da manhã, hein? Você manda o seu áudio, participa com a gente, pede a sua música. Agora tem o áudio do Everton de Ribeirão Preto.
2: Bom dia, Mix.
0: Bom dia.
2: Aí, tudo na paz?
0: Na
2: tamo
0: paz.
2: Junto. Aí, minha primeira vez mandando o áudio aqui.
0: Oh.
2: Queria pedir uma música aí do NSYNC pra lembrar as antigas.
0: Boa.
2: Fechou? Everton de Ribeirão Preto, interior de São Paulo.
0: Aí
2: Mix,
0: sim.
2: É nóis.
0: É nóis. Valeu, Everton. Primeiro passou.

0: Mix agora 9 para as 9, o Liwene Lollipop.
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0: Vamos com mais uma participação aqui no 11 983 408 mil, áudio de Minas Gerais. Cadê?
2: Bom dia, Rádio Mix. Aqui é Mário de Governo do Valadares, Minas Gerais. Gostaria de ouvir Mulher de Fase, de Raimundos. Abraço a todos aí, valeu!
0: Abraço!
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0: interagiu, pediu música aqui no 11 983 40 86.
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8: 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Motorista que tá pela ponte Rio Niterói não encontra dificuldades. 13 minutos é o tempo de travessia, tanto no sentido Rio quanto no sentido Niterói. Pela Avenida Brasil, são boas as condições no sentido Zona Oeste e no sentido Centro. 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
1: o rei do pop segue fazendo história. O filme Michael ultrapassou a marca de US$1 bilhão em bilheteria mundial e se tornou a primeira cinebiografia da história a alcançar essa marca. Estrelado por Jafar Jackson, sobrinho de Michael Jackson, o longa também virou a cinebiografia musical de maior bilheteria de todos os tempos. Lançado em abril, o filme já garantiu uma continuação. De acordo com a produtora Lionsgate, algumas cenas do segundo filme já foram gravadas, mas a sequência ainda não tem data de estreia. 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

0: faltando 3 minutos para as 10, você curtiu o Post Malone com Circles. Daqui a pouquinho tem baú da Mix Express, não sai daí não.
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9: 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Motorista que tá ali pelas vias da Zona Sul não encontra dificuldades ali pela São Clemente. O motorista que tá pela Voluntários da Pátria, Mena Barreto, são boas as condições ali por Botafogo. Estendo também um cenário bem parecido com o motorista que tá andando e trafegando ali por Copacabana, não encontra dificuldades pelas vias. 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

0: Alane na área, tá começando mais uma edição do Baú da Mix Express. Vamos viajar para o ano de 1992, para curtir Bed of Roses do Bon Jovi. Vou te fazer uma pergunta, você sabia que essa música é uma das músicas mais pessoais da carreira do líder e vocalista da banda, o Jon Bon Jovi? Pois é, o cantor revelou que a letra é uma verdadeira confissão sobre os excessos da fama, seus erros e a saudade de casa. E agora, a gente vai relembrar esse clássico dos anos 90 no Baú da Mix Express. Aumenta o som pra curtir Bon Jovi, Bed of Roses.
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0: Mix 10 e meia, você acabou de curtir BTS com Swim. Daqui a pouquinho tem mais sucessos na Mix.
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5: 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Atenção, que tem acidente ali pela Avenida Brasil, na altura de Ramos, na altura ali da Passarela 13, no sentido Zona Oeste, já tem pontos de retenção, cautela redobrada ao passar por lá. 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

3, Chris Brown, Walter Wall, aqui na Mix. Muito bom, né, de dançar. Tava dançando horrores aqui no estúdio. E bora de resultado de promoção, porque tava valendo parte convites para Upstar, maior roda gigante da cidade e melhor vista da felicidade. E quem descolou

0: 880. Parabéns, Diogo! Nossa equipe de promoção vai entrar em contato com você na segunda-feira pelo nosso WhatsApp para mais informações sobre a retirada do seu par de convites. Vai tirar muita onda. 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Daqui a pouquinho tem mais sucessos na Mix. Não sai daí!
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9: 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Agora há pouco teve acidente ali pela Avenida Brasil, uma faixa da pista central chegou a ficar interditada no sentido Zona Oeste, na altura da estação do BRT Piscina de Ramos, devido a um acidente entre dois carros. O motorista também encontra retenções por lá. 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

0: Mix 1135, sucesso de 2012, Beauty and the Beat com Justin Bieber e Nicki Minaj aqui na Mix. Daqui a pouquinho tem mais sucessos, não sai daí não.
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2: Salve galera da Mix, aqui quem tá falando é o Vitor Clay. A minha história engraçada com Copa do Mundo é da última Copa, né? Infelizmente, contra a Croácia. A gente tava no boteco tomando uma, felizão, e sai o gol do Neymar. Logo que sai o gol, a gente se empolga e fala, pô, já era nos finalmente, né, cara? Garçom, aumenta aí o valor da comanda que nós vamos longe hoje, até o amanhecer, né? Logo na sequência, gol da Croácia. Vai pros pênaltis, a gente perde os pênaltis, eu vou embora do bar e até hoje dizem que a minha comanda tá lá em aberto e alguém usou no meu lugar.
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0: Mix by Day 1, Lose Control com Medusa, aqui na Mix. E segura aí, porque já já tem Top Mix.
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3: 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Mix meio de 5, boa tarde. Tá começando mais uma edição do Top Mix. Aumenta esse som pra curtir os sucessos mais pedidos dessa programação incrível da Mix. Bora curtir o quarto lugar?

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1: Mix, tá na hora da gente voltar um pouquinho no tempo, viajar. Agora pro ano de 2004, pra curtir esse som do Jack Johnson, que é a maior vibe. Aumenta o som pra curtir Sitting, Waiting, Wishing.

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1: Mix Made 20, Madonna com Dance to Rhea na primeira posição. Rainha é assim, novidade na programação, mas já tá no top 1, posição 1 do Top Mix, porque a comunidade de fãs de Madonna, o que fazem é o quê? Pedir a rainha aqui no melhor mix do Brasil. Segunda posição ficou com Sabrina Carpenter, Man Child. Terceira posição com Dua Lipa, Houdini. Quarta posição com Rosé e Bruno Mars, APT. Sem esquecer da nossa viagem pro ano de 2004 com Jack Johnson, Sitting, Waiting, Wishing. Essa foi mais uma edição do Top Mix.
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5: Se liga que tem novidade de cinema. Foram divulgados novos detalhes sobre o filme que promete contar a trajetória da cantora Britney Spears. De acordo com a página, o filme sobre a Britney pode ser baseado no livro escrito, pode não, vai ser baseado no livro escrito por ela, chamado The Woman in Me, na tradução A Mulher em Mim. O filme promete contar tudo sobre a vida pessoal e profissional da cantora, incluindo a relação conturbada dela com os pais e os casos amorosos, como por exemplo, o namoro icônico dela com Justin Timberlake, quem lembra? O longa que deve contar a história da Britney Spears ainda não tem data de lançamento confirmada, mas a Rádio Mix segue de olho em todas as novidades pra você. 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

0: Mix meio dia 43, Beyoncé, Naughty Girl. Daqui a pouquinho tem mais sucessos na Mix.
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0: Mayum, Lush Live com Zara Larsson, atração desse Rock in Rio 2026, no dia 13 de setembro, palco Sunset. Ai, que animação pra esse Rock in Rio! E animação também porque daqui a pouquinho tem 40 minutos de música direto, Super Mix, não sai daí não!
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1: Mix 1 mais 5, tá começando mais uma edição do Super Mix. Aumenta esse som pra curtir 40 minutos de música aqui na Mix.
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0: versão do Super Mix, que contou também com Taylor Swift, The Fate of Your Filha, rolou também Skank, Te Ver e muito mais. Cara, 40 minutos de música direto. Esse foi o Super Mix.
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0: Mix 2 e 1, Coldplay, Feels Like I'm Falling in Love. Na sequência rola também Adele, Rolling into Deep. E daqui a pouquinho tem mais sucessos na Mix, não sai daí não.
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0: finalzinho da hora. Fica por aqui.
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0: com Head and Heart. Cara, essa aí é muito braba. Teve Promiscuous, Nelly Furtado, Olivia Dean com Man I Need. E daqui a pouquinho tem mais som por aqui. Sai daí não, que é rapidinho.
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0: coleção da rainha do pop, essa mulher maravilhosa, incrível, chamada Madonna.
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9: 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Mix 5 e 2 está chegando. 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
1: Mix, e o pedido agora é da Mix BH, cara. Die With A Smile com Lady Gaga e Bruno Mars. Vambora, vamos de música.
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1: Mix 5 e 9, Die With A Smile, Lady Gaga, Bruno Mars, pedido aí da Mix BH. 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Mas antes de eu soltar aqui o pedido da Mix Londrina, quero te contar a história desse próximo som. Essa música foi lançada em 2010 pelo Justin Bieber com participação de Jaden Smith e foi o grande hino do filme The Karate Kid, com uma letra motivacional sobre superação. Esse som aí marcou época, servindo até de título pro documentário biográfico de Bieber lançado no ano seguinte. Bora ouvir esse sonzão? Bora!
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0: 2010 com Justin Bieber, Never Say Never. É, amigo, pedido da Mix Londrina. Vamos seguir aqui, ó, pra o pedido da Mix Maceió, cara. E esse som aqui é muito brabo. BTS, Swim.
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1: Mix, tá na hora da saideira do Top Mix Rolê Brasil. E a saideira de hoje é uma novidade muito pedida aqui na Mix Rio. Danceteria dela, a rainha do pop, Madonna.
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0: Rio FM e participe das próximas promoções. Fechou? Essa edição acabou e daqui a pouquinho tem mais música. Aguenta aí.
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0: Mix o som de Planta e Raiz. Bom demais, com certeza. The Fate of a Filha, da Taylor Swift, David Guetta, Sia, Titanium, Counting Stars, One Republic, Robbie Williams com Fio.
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0: E olha o que aconteceu em Nova York, nos Estados Unidos, um show do Jay-Z. A apresentação foi uma celebração aos 30 anos de

0: foi o Anti, lançado em 2016. Já faz 10 anos, né? Saudade de ouvir Rihanna.
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0: Esse é o som de Vintage Country, música boa, né, cara? Meu verão teve It Girl do Jason Derulo, um monte de música boa. Vem aí o baú da Mix, abraço do Léo Melo. A gente se fala segunda-feira aqui na Mix.
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2: 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As três mais pedidas da história da Mix. 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Bora relembrar com as três.

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0: quero pedir a música do Backstreet Boys, Everybody.
1: Fala galera da Mix, que é Valdir. Toca uma música aí do Coldplay.

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0: Jota, tem muito mais, música no seu sabadão, é claro que só pode ser na Mix, né?
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3: 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Já fez tudo por dinheiro? Mas o que foi isso tudo?

0: peças foram três das mais pedidas por você em 2006. A qualquer momento tem mais.
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1: Bom, deixa eu ver, um momento marcante meu na Copa, eu acho que dá pra falar de 2002, que foi um ano maravilhoso pro Brasil na Copa, a gente ganhou, foi incrível. Mas uma parada que foi muito legal é que, se eu não me engano, essa Copa foi no Japão, e aí meu pai deixava acordar de madrugada pra ver show, pra ver os jogos. Isso era uma coisa que não acontecia, assim, eu tinha o horário direitinho pra dormir, eu pedi pra ele meu horário de dormir, e eu lembro que a Copa foi uma grande festa pra mim. Isso foi muito especial. Essa coisa de, sei lá, serem 3 da manhã e eu vi a minha rua inteira gritando, foi uma experiência da minha infância que eu nunca vou esquecer.
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